Comunicamos com pesar o falecimento de Iracema Silva, hoje ocorrido. Serviços fúnebres a cargo da funerária Nossa Senhora Aparecida. Que sempre haja esperança e luz. Informou o Serviço de Utilidade Pública da Rádio Comunitária Navegantes 87.9.

0: 21h04, programa Universo Sertanejo no seu rádio. Agradecendo de coração a você, meu amigo, a você, minha amiga, que está aí do outro lado do rádio ouvindo a programação da 87.9. Para você que está aí no seu carro, nos dando aquela carona, nosso muito obrigado.
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0: Vamos lá então, amanhã domingo às 6h30, das 6h30 às 9 da manhã, programa Amanhecer na Navegantes. Comunicação do colega e professor Odemar Raimundi. Das 9 às 10, a 87.9 transmite a Santa Missa Dominical da Igreja Matriz Nossa Senhora dos Navegantes. E às 10 horas da manhã, em seguidinha aí no término da missa, chega então aí o colega Eroni Fortes comunicando no programa Show de Bandas.
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0: Tá aí então a programação toda especial de domingo pra você, meu amigo, pra você, minha amiga. E no final da tarde, então, chega então aí o colega Leonir Bonavigo, fechando todas no programa Navegantes em Festa.

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1: Muito bem, estamos de volta com o programa Universo Sertanejo.
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1: Na sequência tem sucesso com o Amado Batista. Essa então vai pro nosso amigo Beto. Alô, Beto, abração pra você, é claro, pra todos que curtem os sucessos do Amado Batista.
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1: Vamos estendendo o nosso abraço aos nossos amigos aí da Ronda Capas e Acessórios.

0: Muito bem, tá aí então um sucesso com Alan e Aladim na programação da 87.9, recordando os sucessos de ontem, de hoje e também de sempre.
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0: Vamos lá então, simbora então, nosso amigo vinte, seu Luiz Anela. Alô, seu Luiz, um abraço pro senhor, bom final de semana, tudo de bom, muito obrigado pela sua participação, muito obrigado pela preferência e também, é claro, pela audiência. Tem sucesso com o Teodoro Sampaio, a indicação do nosso amigo ouvinte, seu Luiz Anela. Na sequência, tem sucesso com Camões e Camargo.
1: Muito obrigado, senhor.
0: E é claro, muito, muito mais sucesso para vocês na programação da 87.9.

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Muito bem, tá aí, Saudade Matadeira, sucesso com Rick Renner. Sucesso que rodou na programação da 87.9. Vamos deixando um forte abraço para todas as diaristas. Um abraço para você, minha amiga. Para você que levanta cedinho, toma seu café, toma seu chimarrão e depois então, com muito carinho, com muita bondade, você se dirige aí pro seu trabalho. Com muita dedicação, né? Toma conta da casa e aí só volta aí bem de tardezinha, né? Obrigado a você, tudo de bom e que vocês tenham sempre, sempre muito, mas muito trabalho, é claro mesmo, e é claro também muita saúde e também muita, mas muita energia positiva, nossas amigas diaristas, e é claro, parabéns aí pelo trabalho que vocês exercem.

0: Muito bem, 21:41.
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0: Lourenço Lorival, a diarista.
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0: 21:41. Vamos trazendo a participação da nossa amiga ouvinte, a dona Dorilde. Alô, dona Dorilde, tudo bem com a senhora? Tudo certo?
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0: A dona Dorilde está participando, está agradecendo aí o neto Gabriel. É, esteve visitando a vovó, né, Gabi? Aquele abraço pra você, tudo de bom. E ela também está deixando um forte abraço pro filho Adenilson e também pra família. O Adenilson que mora aí no bairro Santa Bárbara. Nossa amiga ouvinte, dona Dorilde, vamos deixar sucesso pra senhora e também aí pro Gabi, também aí pro Adenilson. Tem sucesso com Abel e Caim, na sequência tem sucesso com César e Paulinho. Agradecendo pela participação e desejando a senhora um excelente final de semana e uma semana alegre e feliz, uma semana que se inicia amanhã.

0: Muito bem, tá aí, sucesso com Teodoro Sampaio, transplante de coração.
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0: É o sertanejo romântico rodando na programação da 87.9.
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0: Vamos deixando um forte abraço aí pro seu João, também pra dona Margarete, o Adão e também a Catarina, também pro seu Darcy Portilhote, e também um abração aí pro Jair Manfrim e família, também pro Antão Pavoski e família.
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0: Vamos também deixando um forte abraço pros amigos da Ronda Capas e Acessórios, e atendendo aí ao pedido do nosso amigo Vitor Charles, ele está homenageando a esposa Ana. Ana, que esteve de aniversário ontem, desejando a ela muita saúde, muita paz e muitos anos de vida. E é claro, agradecendo a você, Ana, por ser essa pessoa maravilhosa, sempre estando ao seu lado nos momentos difíceis e também, é claro, nos momentos fáceis.
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0: Beleza, então, já está anotado aqui na minha agenda, Ana, 8 de agosto, então feliz aniversário para você, em nome do programa Universo Sertanejo e também de toda a equipe da 87.9. Muito obrigado pela preferência e também pela parceria.
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0: Tem sucesso com César e Paulinho, a Santa Maria do

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0: Beleza, então, 22:02, vamos deixando mais uma vez o convite para todos vocês para estarem sintonizados e, claro, participando da programação da 87.9 amanhã, domingo.
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0: Amanhã, domingo, das 6:30 às 9 da manhã, estará aqui o colega e professor Udemar Raimundi, comunicando no programa Amanhecer na Navegantes.
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0: Das 9 às 10, a comunitária Navegantes transmite a Santa Missa Dominical. A Santa Missa Dominical, das 9 às 10 da manhã. E às 10 horas da manhã tem o programa Show de Bandas. Programa Show de Bandas, comunicação do colega Eroni Fortes. Beleza, então vamos trazendo as últimas do programa Universo Sertanejo. Tem Otávio Augusto e Gabriel. Na sequência nós vamos beber. Claro, nós vamos beber. Sabe o quê? Nós bebe Guaraná. É claro, é Guaraná, não faz mal pra ninguém, né? Nós só bebe Guaraná mesmo, né? Ou então água da torneira, né? E fechando todas tem sucesso com goiano e paranaense. Aquele abraço.

0: Muito bem, tá aí então um sucesso com Goiânia e Paranaense, Lamento de Peão.
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0: E nós chegamos então ao fim do programa Universo Sertanejo desta noite, linda noite bacana de sábado, 29 de agosto. Último sábado do mês, programa Universo Sertanejo. Agradecendo de coração ao Carlos Ney e família, também ao Charles e a Ana, ao seu Luiz Anela, a dona Dorilde, o seu Delmar Corato, ao Adriano, ao Miro e, é claro, também a cada uma de vocês que estiveram aí do outro lado do rádio ouvindo a programação da 87.9, nos dando aí a preferência, nos dando sempre a audiência.
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0: E o nosso desejo é que vocês tenham um excelente domingo, uma semana alegre, uma semana feliz que se inicia amanhã. Muita saúde, muita paz e muitas realizações. E é claro, gente, acima de tudo está o nosso Criador. Lembrando sempre que o nosso tempo não é o tempo do Criador, né? Ele tem o tempo dele e nós temos o nosso. Então, tenhamos muita fé, muito pensamento positivo e com certeza tudo que nós planejarmos nós vamos conseguir.
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0: Eu vou ficando por aqui e desejo que vocês tenham tudo de bom. Um abraço e uma boa noite do Paulinho. Fiquem todos com Deus. Eu também estou indo com ele. Valeu, gente. Mais uma vez aquele abraço e até sábado que vem, se Deus quiser.

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0: tocar um acordeão, eu me lembro de um fandango que eu fui lá pras bandas do Erechim.
1: Pois eu também me lembro, vivente. Não foi aquele que a Mariazinha deu um carão no João Tropeiro?
0: Justamente, pois o João Tropeiro, pra se vingar e não deixar ninguém dançar, arrancou do facão e cortou todo o fole da gaita do Joaquim e mandou-se ela cria.
1: E terminou seu baile, che?
0: Terminou-se coisa nenhuma. O Joaquim remendou o fole da gaita do jeito que pôde e o baile continuou até clarear o dia.

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1: 6:15, você está ligado aqui na Navegantes, nesta manhã de 30 de agosto de 2026. Obrigado pela companhia, obrigado por você estar sempre com o seu radinho ligado. Logo, logo aí a previsão do tempo, as notícias dos principais jornais para você até as 9 horas. Às 9 horas a transmissão da Santa Missa diretamente da Igreja Matriz. Enquanto isso, ficamos aí de Bota Nova.

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1: 6:40, você está ligado aqui na Navegantes, 30 de agosto 2026. E segundo o clima tempo, né, para hoje, bastante chuva, sol com muitas nuvens, nublado com chuva de manhã, à tarde e à noite temporal. 64 milímetros é a previsão de chuva. Muita chuva para hoje. Para amanhã, segunda-feira, nublado com chuva forte durante o dia, à noite chuva diminui, mas a previsão é de 45 milímetros. E hoje, os 64 milímetros de hoje, a probabilidade ou a chance é de 99%. Amanhã, os 45 minutos também, 99%. Já terça-feira tem 1 milímetro de chuva e depois não tem mais. Então, segundo o clima, tempo, previsão é que este final de semana teremos ainda muita chuva, 2 dias aí com mais de 50 milímetros de chuva. 6:41, vem chegando aí Poeira da Estrada.

6:45. Quero mandar um abraço ao meu amigo João Borges, né? Que está ligado conosco. E nada melhor que a palavra, a música Amigo, né? Já que é meu amigo com Amado Batista e Eduardo Costa. Está na ponta da agulha, João.

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3: 6:55 e segundo o jornal Correio do Povo, desta manhã, Rio Grande do Sul registra 2 mortes e 31 municípios afetados pelos temporais. Em Três Palmeiras, 1000 casas sofreram estragos, de acordo com o balanço da Defesa Civil. O governador destaca oportunidades para interação na Expo Inter, e genética, treinamento e tradição moldam os campeões. Expo Inter tem uma missão e é um farol de rumos, destaca dirigente. Essas algumas manchetes do jornal Correio do Povo nessa manhã, 30 de agosto de 2026.

0: Obrigado a vocês.
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2: 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Bom dia, meus irmãos e irmãs. Bom dia, povo de Deus. Você sabe que domingo é o dia do padre? Então, rezando, pedindo saúde do corpo e da alma, vamos incluir também os nossos irmãos sacerdotes. Comece pensando no padre da sua paróquia, no padre que fez um bem na sua vida, batizou você, seus filhos, fez seu casamento. Em nome do Pai, do Filho e do Espírito Santo. Amém. Senhor Deus da vida, no início deste dia, queremos pedir saúde. Dai-me, Senhor, a saúde necessária para ganhar o pão de cada dia. Livrai-me de todo mal, do perigo, da peste, da epidemia da gripe, Senhor. Livrai-me de todo mal. Rezo também, Senhor, e clamo a vossa misericórdia sobre todos os enfermos. Senhor, sustentai-os na fé. Mantenha-os na esperança. Revela sabedoria aos médicos e dai paciência a todos os que cuidam dos doentes. De modo particular, Senhor, no início deste dia, intercedo em favor daqueles que estão acamados, hospitalizados e até desenganados dos médicos, mas de modo particular, por este enfermo, cujo nome apresento agora. Senhor médico dos médicos, curai as feridas, libertai os doentes da enfermidade, dai-lhes, Senhor, saúde no corpo e na alma, dai-lhes, Senhor, paciência na provação. Dai-lhe, Senhor, coragem de lutar. Curai, Redentor nosso, todos os enfermos. Amém. Um bom dia a todos.
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7:06, comunicado de falecimento, a funerária Nossa Senhora Aparecida e a Provida Assistência Familiar de Ronda Alta, juntamente com o companheiro Antônio Merlin, filhos Elisiane, Fabrício e os genros, neto e demais familiares, comunicam com pesar falecimento de Iracema Silva, aos 67 anos de idade, ocorrida ontem no Hospital de Clínicas de Passo Fundo. Corpo está sendo velado na Capela 1 da funerária Nossa Senhora Aparecida. Celebração de despedida será neste domingo às 8 horas na funerária Nossa Senhora Aparecida, seguindo após para o seu sepultamento no cemitério municipal de Rondinha. Comunicamos com pesar falecimento de Iracema Silva, ontem ocorrido. Serviço fúnebres a cargo da funerária Nossa Senhora Aparecida. Que sempre haja esperança e luz.

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9: 7:21 e segundo clima tempo para hoje, 64 milímetros, sol com muitas nuvens e nublado com chuva de manhã, e à tarde e à noite temporal, né? 64 milímetros, e essas 99% chance de acontecer aí os 64 milímetros. Para amanhã, segunda-feira, também 99% de chance, 45 milímetros. Terça-feira temos 2 milímetros. Então, segundo o clima-tempo, para hoje 64 milímetros, para amanhã 45. São 7:22. Pedido aí do meu amigo João, né? Rosas Vermelhas, Céu Encantos.

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2: Sete horas e 30 minutos, comunicado de falecimento, a funerária Nossa Senhora Aparecida e a Provida Assistência Familiar de Ronda Alta, juntamente com o companheiro Antônio Merlin, filhos Elisiane, Fabrício, Ilse, genros, neto e demais familiares, comunicam com pesar falecimento de Iracema Silva, aos 67 anos de idade, ocorrido ontem no Hospital de Clínicas de Passo Fundo. Corpo está sendo velado na Capela 1 da funerária Nossa Senhora Aparecida. A celebração de despedida será neste domingo às 8 horas na funerária Nossa Senhora Aparecida, seguindo logo após para seu sepultamento no cemitério municipal de Rondinha. Comunicamos com pesar falecimento de Iracema Silva, ontem ocorrido. Serviços fúnebres estão a cargo da funerária Nossa Senhora Aparecida. Que sempre haja esperança e luz.

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12: 7:38. Um abraço, meu amigo Miguel, aí do bairro Esperança, que está ligado conosco. Obrigado, Miguel. Você e toda sua família aí que sempre estão com o radinho ligado na Navegantes. E vai a música aí, Outro Baile na Serra.

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5: 8:18, você está ligado aqui na Navegantes, 30 de agosto de 2026, até as 9 horas, às 9 horas a transmissão da Santa Missa diretamente da Igreja Matriz. E o jornal Correio do Povo traz a seguinte manchete no dia de hoje: Rio Grande do Sul registra 2 mortes e 31 municípios afetados pelos temporais. Em Três Palmeiras, 1.000 casas sofreram estragos, de acordo com o balanço da Defesa Civil. Quaraí decretou situação de emergência devido aos estragos causados pelo granizo. E o governador destaca oportunidades para interação na Expo Inter. Expo Inter tem uma missão e é um farol de rumos, destaca dirigente. Dia de cooperar atrai centenas à casa do cooperativismo na Expo Inter. E a LS Tratores lança nova série de tratores para espaços restritos. Augusto Cury afirma que pretende reajustar salário mínimo pela inflação e mais 1% ao ano. Ex-comandante da FAB chama de leviandade fala de Flávio Bolsonaro sobre suposto apoio a Lula. Estas algumas manchetes do jornal Correio do Povo desta manhã.

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1: 8:53 e segundo o clima, tempo para hoje, né? Previsão é nada boa aí, muita chuva, previsão 64 milímetros, sol com muitas nuvens, nublado com chuva de manhã, à tarde e à noite, temporal. E depois temos segunda-feira. Segunda-feira está marcando 45 milímetros, nublado com chuva durante o dia, à noite chuva diminui a intensidade, 45 milímetros e a probabilidade é de 99%. Já na terça-feira tem 2 milímetros de chuva. Esta previsão segundo o Climatempo.

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Irmãos e irmãs, sejam todos bem-vindos. Sintam-se também acolhidos as pessoas que nos acompanham através da Rádio Navegante. Na liturgia de hoje, o Senhor nos convida, os discípulos, para o verdadeiro seguimento que exige dedicação e confiança total nas palavras de Jesus. Estamos finalizando o mês vocacional, em que recordamos o chamado à vida presbiterial, que é o sacerdócio, a vocação de ser pai, que engloba a vocação de formar família, a vocação à vida consagrada, a vocação dos leigos na igreja com os deveres, serviços e pastorais. E hoje celebramos a vocação dos catequistas, os responsáveis em acompanhar as pessoas que desejam aprofundar a fé em Jesus Cristo e firmar o compromisso de segui-lo a partir dos fundamentos da Igreja Católica. Por todas essas vocações, demos graças a Deus. No dia 1º de setembro, celebramos o Dia Mundial de Oração pelo Cuidado da Criação, que se estende até o dia 4 de outubro, nos fazendo lembrar de nossa responsabilidade em cuidar da criação divina. Com essas motivações, com as intenções que foram depositadas no altar e aquelas que estão em nossos corações, iniciemos a nossa celebração com o canto de número

0: nome do Pai, do Filho e do Espírito Santo.
1: Amém.
0: A paz, a graça, a esperança do Senhor estejam convosco.
1: Bendito seja Deus que nos reuniu no amor de Cristo.
0: Bom dia.
1: Bom dia.
0: Nós reunidos para rezarmos a nossa esperança no Cristo vivo, também trazemos as nossas intenções, temos várias, especialmente a gente lembra o sétimo dia do seu Jorge Manfro, do seu João da Cruz, do seu Volney Antônio de Oliveira, também o primeiro mês do seu Ademar Panazzolo e o primeiro ano do seu João Raimondi. Com as demais intenções que a gente traz no coração, também agradecendo por esse mês de agosto que estamos concluindo, o nosso último domingo deste mês, um instante de silêncio, confiamos ao Senhor as nossas orações.

de coração contrito e humilde, nos aproximamos do Deus justo e santo, para que tenha piedade de nós que somos pecadores.

0: Todo-Poderoso, tenha compaixão de nós, perdoe os nossos pecados e nos conduza à vida eterna.
1: Amém.
0: Senhor, tem de piedade de nós.
1: Senhor, tem de piedade de nós.
0: Cristo, tem de piedade de nós.
1: Cristo, tem de piedade de nós.
0: Senhor, tem de piedade de nós.
1: Senhor, tem de piedade de nós. Glorifiquemos a Deus, uno e trino, com o canto número 168.

0: criação. Deus onipotente, fonte de todo dom perfeito, semeai em nossos corações o amor ao vosso nome e, estreitando os laços que nos unem convosco, fazei crescer em nós o que é bom e guardai com amorosa solicitude o que nos destes. Por nosso Senhor Jesus Cristo, vosso Filho que é Deus, e convosco vive e reina na unidade do Espírito Santo, por todos os séculos dos séculos.
1: Amém.

0: Leitura do livro do profeta Jeremias. Seduziste-me, Senhor, e deixei-me seduzir. Foste mais forte, tiveste mais poder. Tornei-me alvo da irisão do dia inteiro. Todos zombam de mim. Todas as vezes que falo, levanto a voz, clamando contra a maldade e invocando a calamidade. A palavra do Senhor tornou-se para mim fonte de vergonha e de chacota o dia inteiro. Disse comigo: não quero mais lembrar-me disso, nem falar mais em nome dele. Senti então dentro de mim um fogo ardendo e penetrar-me o corpo todo. Desfaleci sem força para suportar. Palavra do Senhor.
1: Graças a Deus.

Sois vós, ó Senhor, ó meu Deus, desde a aurora, ansioso vos busco. A minha alma tem sede de vós, minha carne também vos deseja, como terra sedenta e sem água.

E assim contemplar-vos no templo, para ver vossa glória e poder. Vosso amor vale mais do que a vida, e por isso meus lábios vos louvam.

minha alma será saciada como um grande banquete de festa. Cantará alegria em meus lábios ao cantar para vós meu louvor.

mim fosse festa, fosse sempre um socorro. De vossas asas, a sombra eu exulto. Minha alma se agarra em vós. Com poder, vossa mão me sustenta.

0: Leitura da Carta de São Paulo aos Romanos. Pela misericórdia de Deus, eu vos exorto, irmãos, a vós oferecerdes em sacrifício vivo, santo e agradável a Deus. Este é o vosso culto espiritual. Não vos conformeis com o mundo, mas transformai-vos, renovando vossa maneira de pensar e de julgar, para que possais distinguir o que é da vontade de Deus, isto é, o que é bom, o que lhe agrada e o que é perfeito. Palavra do Senhor.
1: Graças a Deus.

que o Pai do Senhor Jesus Cristo nos dê do saber o Espírito. Conheçamos assim a esperança a qual nos chamou como

0: Senhor esteja convosco.
1: Ele está.
0: Proclamação do Evangelho de Jesus Cristo segundo Mateus. Naquele tempo, Jesus começou a mostrar a seus discípulos que devia ir a Jerusalém e sofrer muito da parte dos anciãos, dos sumos sacerdotes e mestres da lei, e que devia ser morto e ressuscitar ao terceiro dia. Então Pedro tomou Jesus à parte e começou a repreendê-lo, dizendo: Deus não permita tal coisa, Senhor, que isto nunca te aconteça. Jesus, porém, voltou-se para Pedro e disse: Vai para longe, Satanás. Tu não és para mim uma pedra de tropeço, porque não pensas as coisas de Deus, mas sim as coisas dos homens. Então Jesus disse aos discípulos: Se alguém quer me seguir, renuncie a si mesmo, tome a sua cruz e me siga, pois quem quiser salvar a sua vida vai perdê-la, e quem perder a sua vida por causa de mim vai encontrá-la. De fato, que adianta o homem ganhar o mundo inteiro, mas perder a sua vida? O que poderá alguém dar em troca da sua vida? Porque o Filho do Homem virá na glória do seu Pai com seus anjos, e então retribuirá a cada um de acordo com a sua conduta. Palavra da salvação.
1: Glória a Deus.
2: Nós, com esse domingo, vamos concluindo o mês de agosto. Ao longo deste mês, escutando e rezando os textos bíblicos, a gente foi rezando a vocação de todos nós. Vocação à vida, que é o primeiro e grande dom que Deus nos dá. A vocação da família, a vocação ordenada, né? O padre, o bispo, o diácono, a vocação religiosa consagrada, a vocação do povo de Deus, que é a grande maioria do pessoal. E hoje também, com muito carinho, como tem o quinto domingo, então a gente reza a vocação de quem é catequista, aquelas pessoas que no seu jeito de viver a fé ajudam outras pessoas a encontrar-se com o Cristo. E aí a gente poderia, talvez até na missa de hoje, alguns dos nossos catequistas estão aqui, na nossa paróquia, mas também poderíamos lembrar e rezar, lembrando aquelas pessoas que nos ajudaram nesse caminho na nossa vida. Se a gente for pensar lá quem que foi a primeira pessoa que nos falou de Jesus, foi o primeiro catequista. Pode ter sido alguém da família, um vizinho, avó, pai, a mãe, talvez alguém que nem era da família, mas que estava próximo da nossa comunidade. Alguém, em algum momento, falou para nós pela primeira vez na nossa vida sobre a presença de Deus conosco. Então isso se torna como que um compromisso nosso. E nós estamos aprendendo ao longo do nosso caminho de fé que isso é dom de Deus, é uma vocação. A palavra vocação, ela significa chamado. Deus chama, né? E quando chama, alguém tem que escutar. Se a gente vai precisar ler alguma coisa ou olhar alguma coisa e tiver dificuldade de enxergar, a gente procura o médico, a médica, faz lá uma consulta. E se precisa, coloca o óculos. Quantos de nós que já usam ou ainda usam óculos, né? Para poder enxergar melhor. Mas aí, se tu não escuta bem Deus, tu procura de novo o atendimento, coloca um aparelhinho, e aí ajuda a compreender melhor. E outras tantas coisas que nós vamos usando com a nossa sabedoria, graça de Deus, a melhorar o nosso jeito de viver. Mas tem uma forma que faz parte da nossa experiência de fé, que sempre está conosco e a gente não precisa de equipamento nenhum sofisticado, que é a nossa conversa com Deus. E a gente faz isso de várias maneiras, individualmente, porque cada um tem a sua forma de conversar com Deus. Por isso também a gente sempre deixa um momentinho no início, no meio ou no final da missa, para que a gente tenha esse instante de silêncio, a gente consiga dizer ou escutar, né, a nossa forma de comunicar-se com esse Deus. Mas como a gente não sabe viver muito sozinho, nós somos seres de relações, tanto que para a gente poder crescer, a gente vai construindo laços, né? Com família, amigos, comunidade. Então a gente também foi aprendendo junto, conversar com Deus em comunidade. Daí nós vamos criando momentos, celebrações, grupos, às vezes a missa, outros momentos, às vezes até uma refeição lá com a família ou com alguém que a gente convive, que quer bem, se torna um momento da presença de Deus. Porque nós rezamos, e daqui a pouco a gente vai dizer de novo, eu acabei de dizer, o Senhor esteja convosco, Ele está no meio de nós. Então, se Ele está conosco, aonde nós estamos, essa presença de Deus que nos chama, que nos convida a participar com Ele na sua vida, nos acompanha. E aí o profeta, na primeira leitura, tentou traduzir isso dizendo assim, lá na primeira palavrinha: seduziste-me, Senhor. Você me envolveu de uma forma tão profunda que eu me senti seduzido por você. E quando a gente se encontra desse jeito, a gente quer estar junto, quer estar perto, quer conviver, quer permanecer junto. Isso nós experimentamos pelas relações com as pessoas com quem a gente convive. Então, algumas delas a gente tem a oportunidade de conviver por mais tempo, algumas deixam de conviver conosco, né? Hoje nós estamos lembrando várias pessoas que já estão junto de Deus, né? Há poucos dias, semana passada, o mês, o ano, ou até mais tempo. Hoje pela manhã, antes da missa, como aconteceu no domingo passado, logo cedo estava eu lá com a comunidade, algumas pessoas ajudando para a gente rezar por uma pessoa da comunidade que partiu. Então são momentos que a nossa experiência de vida e de fé e de comunidade pedem que a gente faça. Nunca é fácil. Nunca é fácil. Porque a gente gostaria que todo dia a gente levantasse de manhã, tivesse sol, um dia bonito, a gente não tivesse dor em lugar nenhum, que todas as contas e os boletos tivessem em dia e alguém nos convidasse para ir numa festa. Não é verdade? Seria uma bênção. Mas a gente sabe que nem sempre é assim. Então, o evangelho de hoje nos lembra de um outro jeito situações do cotidiano que a gente vai experimentando, mas que se torna diferente, que ganha um sentido, porque para nós que vivemos em comunidade e temos fé, a presença de Deus conosco nos ajuda a situações que vão dando um sentido para a nossa vida. Lá começa o evangelho dizendo assim: Jesus estava indo com os discípulos para Jerusalém. O evangelho de São Mateus diz para nós que Jerusalém é o centro de toda a dinâmica da fé. E o que que acontece em Jerusalém? Lá Jesus vai ser crucificado. Meu Deus, é triste de pensar isso. Nós sabemos a história de Jesus. Nós rezamos a missa fazendo memória disso, da sua vida, paixão, a morte e a ressurreição. Mas o Evangelho está ajudando a gente a lembrar isso. E aí Jesus vai conversando com isso com os discípulos. Ou seja, pensemos isso no nosso dia a dia. Todos nós nascemos e vamos nos encaminhando para esse momento difícil, que é o momento da nossa Páscoa, passagem para a eternidade. O Evangelho vai conversando, Jesus vai conversando com a gente, ó, vai chegar esse momento. E aí o Pedro, ele diz assim: não, mas Deus não vai permitir que aconteça isso, porque é humano, é nosso. A gente não gostaria que ninguém partisse. Então faz um ano e pouco que eu enterrei o meu avô, e eu tenho saudade dele todo dia. Faz 25 que eu enterrei o outro avô, eu nem era padre ainda, e eu lembro dele todo dia. Então por quê? Graças a Deus que a gente é assim. Porque somos humanos. E a humanidade nos faz querer ter as pessoas perto de nós. E a forma como a gente consegue viver e experimentar isso é o nosso jeito de compartilhar isso com as pessoas. E colocamos então, pela fé, um sentido para essa vida. E aí o Evangelho ajuda de novo, diz: olha, Jesus diz assim, algumas coisas a gente tem que afastar do nosso pensamento, porque senão a gente fica iludido. Daí Jesus diz assim: olha, o nosso caminho, ele vai ter momentos complicados, ele vai ter a cruz, e nós não podemos fugir disso. Então ele diz assim: tomamos esse compromisso, tomamos essa consciência, essa responsabilidade, marcamos a cruz conosco. E ontem eu lembrava, na apresentação das crianças à noite, quando somos convidados ao batismo, nós somos marcados com a cruz na fronte, no peito. Então faz parte da nossa vida de fé a cruz, mas ela também nos leva ao encontro do Cristo ressuscitado. Então ela é diferente. E aí São Paulo, na segunda leitura, para terminar, para não me delongar demais, ele diz assim: então, porque compreendemos essa misericórdia de Deus conosco, e misericórdia significa compartilhar da miséria do coração, daquilo que cada um traz no seu coração, e Deus, através do Cristo, compartilha conosco isso, nós experimentamos então esse sentido dessa vida, tentando realizar em nós, pela fé, a vontade de Deus. Nós rezamos no Pai Nosso isso: seja feita a vossa vontade. Agora, nem sempre é fácil de compreender a vontade de Deus, porque ela escapa às vezes da nossa maneira de compreensão, né? Então nós temos, para concluir, caminhos que nos ajudam a fazer isso. Nós experimentamos a vida em família, experimentamos a vida em comunidade, compartilhamos momentos bons, momentos difíceis, e tudo isso fazemos com um gesto como é, por exemplo, a oração. A oração vai nos ajudando. E para terminar, eu estava lembrando, antes de começar a missa, uma coisa que quem é mais velho que nem eu, né, que já estou careca, com a barba branca, quando eu era pequenininho, já faz tempo, lá em casa a mãe tinha um vidrinho assim milagroso, que era, por fora ele era bonitinho, mas por dentro ele tinha um líquidozinho meio avermelhado, e ele tinha um negocinho que molhava dentro, que parecia uma redinha. E quando a gente se cortava, ou fazia, porque piazada, né? Piazada, sempre apronta. A mãe ia lá na prateleirinha dela lá de salvação, pegava aquele vidrinho vermelhinho lá, o nome ninguém lembra, Metiolate, né? Só esse nome já dá tremor. Mas que agora não dói mais, porque agora mudou, né? Mas naquela época, eu que sou velho já, aquele remedinho era fantástico. E a mãe pegava, passava aquela redinha lá no dedo cortado, ardia. Mas daí ela vinha e soprava. E daí parava de doer. Parava de doer. Eu não sei se parava de doer porque ela soprava ou porque já tinha passado a adrenalina do medo, né? Mas parava de doer. Eu fiquei pensando, assim, na nossa vida também, quando a gente permite que Deus nos conduza com o sopro do seu Espírito, mesmo que a gente se machuque, que tenha momentos dolorosos, mas a graça ela vai nos dando aquele sopro querido, né, carinhoso, vai nos ajudando. A ferida vai melhorar? Vai. Mas já não dói, porque a graça de Deus entrou e aí nos ajuda. Então que a gente possa, alimentados por esta palavra, fortalecidos na nossa esperança, seguir o nosso caminho com fé. Por isso nós professamos: creio
3: em Deus Pai Todo-Poderoso, Criador do céu e da terra, e em Jesus Cristo, seu único Filho, nosso Senhor, que foi concebido pelo poder do Espírito Santo, nasceu da Virgem Maria, padeceu sobre Pôncio Pilatos, foi crucificado, morto e sepultado, desceu à mansão dos mortos, ressuscitou o terceiro dia, subiu aos céus, está sentado à direita de Deus Pai Todo-Poderoso, onde há de vir julgar os vivos e os mortos. Creio no Espírito Santo, na Santa Igreja Católica, na comunhão dos santos, na remissão dos pecados, na ressurreição da carne, na vida eterna. Amém.
0: Elevamos as nossas preces ao Deus Criador, que deseja levar sua obra à plenitude. E rezamos: Criador do Universo, ouvi-nos.
3: Criador do Universo, ouvi-nos.
4: Pelo Papa Leão e todo o clero, para que conduzam com sabedoria o povo a Deus, rezemos.
3: Criador do Universo, ouvi-nos.
4: Pelos catequistas de nossas comunidades, para que continuem animando e ensinando a todos o belo projeto de Deus, rezemos.
3: Criador do Universo, ouvi-nos.
4: Pelo Dia Mundial de Oração, pelo cuidado da criação, para que faça crescer em nós a gratidão pela obra divina e a consciência de dever de bem administrá-la, rezemos.
3: Criador do Universo, ouvi-nos.
4: Pelos enfermos, para que saibam unir suas dores à cruz de Cristo e encontrem apoio e solidariedade de todos cristãos, rezemos.
3: Criador do Universo, ouvi-nos.
0: Concede, Senhor Deus, que esta nossa oração seja acolhida em vosso coração. Acolhe também as intenções da nossa missa. E nós lembramos com carinho o sétimo dia do seu Jorge, do seu João, do seu Volney, também o primeiro mês do seu Ademar e o primeiro ano do seu João Raimundo. Isso pedimos por Cristo nosso Senhor.
3: Amém. Acompanhamos o momento da preparação das oferendas com o canto do número 717.

0: irmãs, para que a minha e a vossa oferta trazida ao altar no pão e vinho seja acolhida por Deus Pai Todo-Poderoso.
1: Recebam, Senhor, por tuas mãos esse sacrifício para a glória do seu nome, para o nosso bem e de toda a sua santa igreja.
0: Este santo sacrifício, Senhor, nos traga a perene bênção da salvação e vosso poder leve à plenitude o que celebramos no sacramento. Por Cristo nosso Senhor.
1: Amém.
0: O Senhor esteja convosco.
1: Ele está no meio de nós.
0: Corações ao alto.
1: O nosso coração está em Deus.
0: Demos graças ao Senhor nosso Deus.
1: É nosso dever e nossa salvação.
0: A verdade é digno e justo, é nosso dever e salvação dar-vos graças, sempre e em todo lugar. Senhor Pai Santo, Deus Eterno e Todo-Poderoso, vós criastes o mundo e tudo o que ele contém. Dispusestes os dias e as estações, formastes o homem e a mulher a vossa imagem, e lhes confiastes as maravilhas do universo, para que cuidassem em vosso nome de tudo o que criastes e vos louvassem sempre em vossas grandes obras, por Cristo Senhor nosso. Por isso também nós vos louvamos, com todos os anjos, cantando em alegre celebração a uma só voz.

0: verdade, ó Pai, vós sois santo, fonte de toda a santidade. Santificai, pois, estes dons, derramando sobre eles o vosso Espírito, a fim de que se tornem para nós o corpo e o sangue de nosso Senhor Jesus Cristo.
1: Enviai o vosso Espírito Santo.
0: Estando para ser entregue, abraçando livremente a paixão, Jesus tomou o pão, pronunciou a bênção de ação de graças, o partiu e deu aos seus discípulos, dizendo: tomai todos e comei. Isto é o meu corpo, que será entregue por vós.

0: Do mesmo modo, no fim da ceia, ele tomou o cálice em suas mãos e, dando graças novamente, o entregou a seus discípulos, dizendo: tomai todos e bebei. Este é o cálice do meu sangue, o sangue da nova e eterna aliança, que será derramado por vós e por todos para a remissão dos pecados. Fazei isto em memória de mim. Mistério da fé.
1: Anunciamos, Senhor, a vossa morte e proclamamos a vossa ressurreição. Vinde, Senhor Jesus.
0: Celebrando, pois, o memorial da morte e a ressurreição do vosso Filho, nós vos oferecemos, ó Pai, o pão da vida e o cálice da salvação. E vos agradecemos porque nos tornastes dignos de estar aqui na vossa presença e vos servir.
1: Aceitai, ó Senhor, a nossa oferta.
0: Suplicantes vos pedimos que, participando do corpo e sangue de Cristo, sejamos reunidos pelo Espírito Santo num só corpo.
1: O Espírito nos una num só corpo.
0: Lembrai-vos, ó Pai, da vossa Igreja, que se faz presente pelo mundo inteiro e aqui convocada no dia em que Cristo venceu a morte e nos fez participantes de sua vida imortal. Que ela cresça na caridade, em comunhão com o Papa Leão, nosso Bispo Rodolfo, os bispos do mundo inteiro, presbíteros, diáconos e todos os ministros do vosso povo.
1: Lembrai-vos, ó Pai, da vossa Igreja.
0: Lembrai-vos também, na vossa misericórdia, nossos irmãos e irmãs que adormeceram na esperança da ressurreição, todos os que partiram desta vida, todas as pessoas que foram lembradas nas intenções e que estão aqui sobre o altar, aquelas também que guardamos no nosso coração. Acolhei-os junto a vós, na luz da vossa face.
1: Concedei-lhes, ó Senhor, a luz eterna.
0: E enfim nós vos pedimos, tende piedade de todos nós. Dai-nos participar da vida eterna com a Virgem Maria, Mãe de Deus, São José, seu esposo, os apóstolos e todos os santos que neste mundo viveram na vossa amizade, a fim de vos louvarmos e glorificarmos por Jesus Cristo, o vosso Filho. Por Cristo, com Cristo e em Cristo, a vós, Deus Pai Todo-Poderoso, na unidade do Espírito Santo, toda honra e toda glória pelos séculos.

0: Pai nosso que estais no céu, santificado seja o vosso nome. Venha a nós o vosso reino, seja feita a vossa vontade, assim na terra como no céu. O pão nosso de cada dia nos dai hoje. Perdoai-nos as nossas ofensas, assim como nós perdoamos a quem nos tem ofendido. E não nos deixeis cair em tentação, mas livrai-nos do mal. Livrai-nos. Livrai-nos de todos os males, ó Pai, e dai-nos hoje a vossa paz. Ajudados pela vossa misericórdia, sejamos sempre livres do pecado e protegidos de todos os perigos. Enquanto aguardamos a feliz esperança e a vinda do nosso Salvador Jesus Cristo.
1: Vosso é o reino, o poder e a glória para sempre.
0: Senhor Jesus Cristo, dissestes aos vossos apóstolos: eu vos deixo a paz, eu vos dou a minha paz. Não olheis os nossos pecados, mas a fé que anima a vossa igreja. Dai-lhe segundo o vosso desejo a paz e a unidade. Vós que sois Deus com o Pai e o Espírito Santo.
1: Amém.
0: A paz do Senhor, ela esteja sempre convosco.
1: O amor de Cristo nos uniu. Cordeiro de Deus, que tirais os pecados do mundo, tende piedade de nós. Cordeiro de Deus, que tirais os pecados do mundo, tende piedade de nós. Cordeiro de Deus, que tirais os pecados do mundo, dai-nos a paz.
0: Quem quiser me seguir, renuncie a si mesmo, tome a sua cruz e siga-me. O Cristo caminha conosco neste caminho de compromisso, de vida e de fé. Ele nos alimenta. É o Cordeiro de Deus que tira o pecado do mundo.
1: Senhor, eu não sou digno de que entreis em minha morada, mas dizei uma palavra e serei salvo. Acompanhemos o momento da comunhão

0: oração. Revigorados pelo pão da mesa celeste, nós vos pedimos, Senhor, que este alimento da caridade fortifique em nossos corações e nos leve a vos servir nos irmãos. Por Cristo nosso Senhor. Amém.
1: Ser catequista é ajudar a semear a fé no coração de cada pessoa. Hoje, celebramos com gratidão aqueles que assumem com amor e dedicação a bonita missão de anunciar Jesus e ajudar crianças, adolescentes, jovens e adultos a descobrirem a beleza de viver a fé. Ser catequista é muito mais do que transmitir conhecimentos. É acolher, escutar, ensinar, testemunhar e caminhar junto, ajudando cada pessoa a perceber que Deus está presente em sua vida e que nunca caminhamos sozinhos. A missão do catequista exige disponibilidade, paciência e compromisso, mas também oferece a alegria de acompanhar o crescimento na fé e testemunhar pequenas sementes que com o tempo se transformarão em frutos do amor, esperança e solidariedade. Que Deus abençoe cada catequista, fortaleça sua caminhada e renove diariamente sua disposição para servir. Que o Espírito Santo ilumine suas palavras, seus gestos e suas escolhas, para que sejam sempre instrumentos do amor de Deus. A todos os catequistas, nossa gratidão, nosso carinho e nossas orações. Que Nossa Senhora, primeira discípula de Jesus, acompanhe cada um nessa missão tão especial de ensinar, evangelizar e ajudar a formar corações para Cristo. Feliz dia do catequista. É o que deseja a coordenação da catequese paroquial e toda a paróquia.
2: Muito obrigado, Luz. Então, né, depois a Indy, que é da equipe também da coordenação, os catequistas no finalzinho da missa que estão aqui, por favor procurem a Indy, que é bem conhecida, né? Ela vai dar um mimo para vocês ir para casa mais doce. Queria convidar que a gente pudesse então também fazer a nossa oração à Mãe Maria, concluindo o nosso mês de agosto. Rezamos por todas as vocações. Quero convidar também que a gente reze agradecendo os nossos catequistas, mas também rezamos pelas famílias. Ontem também à noite eu pedi pelas famílias dos nossos vizinhos, talvez alguns até são nossos familiares, que foram atingidos pelo granizo, né, na manhã de ontem. Então, que possam se recuperar, se reorganizar. E quem tiver a oportunidade também de ajudar, que possa fazer isso. Ave Maria, cheia de graça, o Senhor é convosco. Bendita sois vós entre as mulheres, e bendito é o fruto do vosso ventre, Jesus. Santa Maria, Mãe de Deus, rogai por nós, pecadores, agora e na hora de nossa morte.
1: Amém.
2: Nossa Senhora dos Navegantes,
3: rogai por nós.
2: Maria, Mãe das Vocações,
3: rogai por nós.

0: O Senhor esteja convosco.
1: Ele está no meio de nós.
0: Que o bom Deus, em sua infinita misericórdia e amor, nos guarde e abençoe. Em nome do Pai, do Filho e do Espírito Santo.
1: Amém.
0: Obrigado pela companhia, pela presença. Um bom domingo. Vamos em paz, o Senhor nos acompanhe.
1: Graças a Deus.
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9: 10 horas e 2 minutos. 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

7h04, muito bom dia, Ronda Alta, muito bom dia, você ligadinho aqui no 87.9. Que tenhamos todos nós um domingo de paz, saúde, felicidade, prosperidade, enfim, que só coisas boas aconteçam na vida de todos nós. Meu abraço especial para você que está aí ligadinho. Eu vou ficar com vocês com locução até as 11. A partir das 11 tem músicas de banda até as 13 horas. E a partir das 13 horas, o misturadão do domingo à tarde. E abrindo todas, eu trago Banda Elite. Sempre, sempre. Banda G10, participação do Wagner do Corpo e Alma. Não Era Eu. E a banda KN, martelada.

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6: Olá, voltamos com mais um bloco do Info News desta sexta-feira, deixando você muito bem informado. Essa é a notícia de agora. A Meta fechou um acordo de 16 bilhões e 680 milhões de dólares com 29 estados americanos em processos que acusavam a empresa de incentivar o uso excessivo das redes sociais por adolescentes. O entendimento também prevê mudanças nas contas de menores de 18 anos no Facebook e no Instagram. Entre as novas regras, está um limite diário padrão de 2 horas que somente os responsáveis poderão alterar. As contas também terão bloqueio entre 6 da manhã, além da suspensão de notificações durante a madrugada e no horário escolar. A Meta deverá ainda ampliar a identificação de usuários menores de 13 anos e oferecer aos adolescentes a possibilidade de utilizar um feed sem personalização. A empresa também terá que responder mais rapidamente a denúncias envolvendo conteúdos considerados prejudiciais. O acordo encerra ações iniciadas em 2023 e interrompe um julgamento federal que começou neste mês. Apesar de aceitar o pagamento e as mudanças nas plataformas, a Meta não admitiu ter cometido irregularidades. Daqui a pouco eu volto com o último bloco de hoje do Info News. Fique ligado.
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0: Valeu, nego velho, obrigado pela presença, viu? 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
1: 10:41.
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5: É isso aí, é domingo, dia 30 de agosto, 10:42. E a gente vai seguindo com a nossa programação aí, mandando um grande abraço para o meu amigo maestro lá de Constantina, que está lá na rádio, na Coimã, Rádio Constantina, mandando ver. Um grande abraço, meu amigo, bom final de semana para você aí.
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5: Também vou mandando um abraço muito especial aí para os meus amigos, né? O Jairo e a Tarciana Manfrim, que estão aí ligadinhos, né? Diz que já estavam a fim de querer dar uma dançada aí, mas olha, convoco vocês aí a bolhar as cadeiras para um lado aí e se atracar aí, ó, numa só lajota, né? Daí vão dançar bem grudadinho, né? Senão não vai caber os dois numa só lajota, vão precisar pelo menos de umas duas ou três. Um abraço, meus amigos, bom domingo para vocês aí. Na sequência eu trago o Vilseu Pause com participação do Tchê Chaleira, Nunca Mais. E também trago o Companhia Frelick, Morena do Carro Vermelho. É música chegando por aqui.

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10h57. Por aqui eu vou encerrando o show de bandas, né? A parte de locução até as 11h. E daqui até as 13h vocês vão ficar com músicas de banda. E logo após as 13h aí, aquele misturadão do domingo à tarde, um toca tudo pra você. Um abraço, meu amigo, minha amiga. Um abençoado domingo para todos nós. Eu volto, se Deus permitir, amanhã, a partir das 5 e alguns minutos, né? Pro amanhecer no Rio Grande.

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3: 11:27.
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3: 11 horas e 59 minutos.
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0: isso.
1: Valeu, Cleiton. Valeu, JM.
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15: 12:36.
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A história dos dois irmãos eu quero contar agora. Era o Paulo e o Braulio, lá do Passo das Amora. 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
5: Uma hora e 31 minutos.
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2: Uma hora e 36 minutos.
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3: Uma hora e 58 minutos.
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2: Olá, voltamos com mais informações. O último bloco desta sexta-feira do Info News está no ar. O Banco Central reduziu o prazo para atualizar informações sobre empréstimos e outras operações de crédito de consumidores e empresas. Dados que antes poderiam levar até 45 dias para aparecer nas consultas ao Birô de Crédito, agora deverão estar disponíveis em até 7 dias úteis. A mudança permite que pagamentos, novas contratações, portabilidades e quitações sejam considerados mais rapidamente na análise da situação financeira de cada cliente. A expectativa é que bancos e outras instituições tenham acesso a informações mais recentes antes de conceder novos créditos. As instituições financeiras passarão a apurar diariamente dados sobre movimentações relacionadas às operações de crédito. Essas informações devem ser encaminhadas ao Sistema de Informações de Créditos ao Banco Central em prazo máximo de 5 dias úteis. Inicialmente, a atualização mais rápida estará disponível apenas no Birô de Crédito utilizado pelas instituições financeiras. O Banco Central trabalha para levar a mesma agilidade ao Registrato, serviço que permite ao cidadão consultar informações financeiras registradas em seu nome. Assim, encerramos mais um Info News, edição de hoje, sexta-feira. Eu sou Silva Júnior e volto amanhã com mais notícias. Grande abraço e até lá.
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5: 2:34.
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5: 2:34.
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2: 3 horas e 5 minutos.
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5: Olá, é hora de ficar muito bem informado. O Info News está no ar. Muito prazer, eu sou o Silva Júnior. Hoje é sexta-feira, 28 de agosto de 2026. E essas são as notícias de agora. Criminosos estão usando inteligência artificial para criar cópias de vozes e aparências de pessoas reais e aplicar golpes mais convincentes no Brasil. A estratégia utiliza fotos, vídeos e outros conteúdos disponíveis na internet para simular conhecidos das vítimas e tentar obter dinheiro ou informações pessoais. Um levantamento identificou 39.700 menções relacionadas a problemas de segurança digital entre janeiro e julho deste ano. Desse total, 2.800 estavam ligados à manipulação de dados pessoais, enquanto outras 9.100 envolviam preocupações com PIX e transações financeiras. Entre as técnicas utilizadas está o deepfake, capaz de produzir imagens, vídeos e áudios falsos com aparência realista. Outro golpe é a troca fraudulenta do chip do celular, permitindo que criminosos recebam mensagens e códigos de segurança destinados ao verdadeiro proprietário da linha. Também foram identificados perfis falsos utilizados para oferecer ingressos inexistentes para pessoas que procuram entradas para shows. O avanço dessas práticas aumenta a necessidade de verificar pedidos de dinheiro e desconfiar de contatos inesperados, mesmo quando parecem vir de pessoas conhecidas. Daqui a pouco eu volto com mais um bloco do Info News, deixando você bem informado.
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6: 3:32.
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3: 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Não espere que os sintomas incapacitantes aconteçam para procurar um especialista. Fique ligado, a qualquer momento tem mais dicas de saúde. 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
2: 3:48.
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2: Olá, voltamos com mais um bloco do Info News, deixando você muito bem informado nesta sexta-feira. O Ministério Público do Trabalho entrou com uma ação contra a Uber para suspender o programa Passe para Motoristas. O órgão questiona a cobrança antecipada feita aos trabalhadores e pede ainda uma indenização de 321 milhões de reais por dano moral coletivo. Em teste em 12 cidades, o programa permite que motoristas paguem para utilizar o aplicativo por determinado período ou até atingir um limite de ganhos. O MPT considera que o modelo pode fazer o trabalhador começar a jornada já devendo à plataforma. A ação também questiona a possibilidade de ganhos futuros serem usados para quitar valores pendentes do passe. O órgão pediu ainda acesso ao algoritmo da Uber para analisar critérios de distribuição das corridas e formação dos preços. A Uber nega as acusações e afirma que o programa é uma alternativa ao modelo tradicional de cobrança por corrida. O caso ainda será analisado pela Justiça do Trabalho, que decidirá sobre a legalidade do serviço. Daqui a pouco mais informações aqui no Info News. Fique ligado.
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2: 4:28.
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8: 4:34.
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2: 5 horas e 7 minutos.
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9: 5 horas e 17 minutos.

Pura coincidência, 17:17. Olá, muito boa tarde, estamos começando o programa Navegantes em Festa deste domingo, penúltimo dia do mês de agosto de 2026, 30 de agosto. Hoje, domingo, Navegantes em Festa tá trazendo então, né? Traz para vocês a música gaúcha e também a música sertaneja clássica e raiz.

17h30, 30 minutos depois das 5 da tarde. Daqui a pouco eu vou trazer a previsão do tempo lá para as 17h20 por aí. Tem jogo do Grêmio e do Inter que começa às 18h30. E daí, que me diz? O que vai acontecer com o tempo? O pessoal assustando, outros dizendo que não vai dar nada. Já era para estar chovendo desde ontem de noite, hoje de manhã, até agora, por nós aqui na região, não choveu nada. Vamos ver depois o que vem, então, na previsão do tempo aí para a semana que vem, final do mês de agosto e também início do mês de setembro. Agora vamos chamando o grupo Raízes Gaia.

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17h40, 20 minutinhos agora para 6 da tarde. E o grupo musical Chamamento, grupo do Rio Grande do Sul, né? Teve uma pane nesta manhã após a volta de um show, né? Baile que esteve lá no Paraná. Mas graças a Deus nenhum integrante da banda gaúcha ficou ferido após o incidente em Balsa Nova, região metropolitana do Rio de Janeiro. O ônibus que, aliás, metropolitana de Curitiba. O ônibus que transportava integrantes do grupo Chamamento, conhecido por seu trabalho na música tradicionalista gaúcha, foi atingido por um incêndio na manhã deste domingo, dia 30, lá na BR-376, em Balsa Nova, na região metropolitana de Curitiba. Segundo o relato dos próprios integrantes, o fogo começou quando o veículo seguia pela rodovia. O motorista percebeu as chamas e rapidamente avisou os passageiros que estavam dormindo no momento da ocorrência. Todos saíram para fora e ninguém ficou ferido, mas o ônibus virou em nada, inclusive muitos instrumentos, aliás, todos os instrumentos praticamente da banda Chamamento foram queimados pelo fogo. Paulinho, Mocilinho, grupo e família, eu cavalo, eu não vendo. Tudo tá à venda, menos meu cavalo.

Quinta rodada deste ano. Tivemos ontem, né? Ontem o Cruzeiro perdeu para o Vasco por 2-0 e com isso jogou o Internacional na zona do rebaixamento. Hoje pela manhã, um baita jogo, né? Atlético do Paraná e Fluminense 3-3. Às 16 horas já tivemos hoje o Corinthians ganhou, aliás, perdeu para o Santos por 1-0, Corinthians 0, Santos 1. Estão jogando ainda, né? Corinthians Santos. 85 minutos, então tá faltando e 5 do tempo regulamentar para terminar. Também faltando 5, estão jogando Flamengo e Botafogo, 2-0 para o Flamengo. Logo mais às 18:30, Grêmio Chapecoense, Mirassol e Palmeiras. E às 19:30, Bahia e Internacional.

0: E a Expo Inter já tem o animal mais pesado de 2026 na 49ª edição. Trata-se de um touro limousin de 1.485 quilos. 1.485 quilos. Quanto bife, né? Touro da raça limousin. Herança gaúcha, Dom Hermindo e Benedito trazendo pra nós aqui.
1: É nesse embalo de gaita que vamos trazer dois taura do Rio Grande. Márcio Correia e Sérgio Rosa vão chegando, guri.

E olha só, nesta manhã, lá em Florianópolis, granizo do tamanho de bola de golfe perfura carros e gera prejuízo em Santa Catarina. Outras quatro cidades catarinenses também decretaram a situação de emergência por causa das chuvas intensas e também pela forte chuva de granizo com pedras grandes que prejudicaram muitas casas e também pela intensidade, força e tamanho prejudicaram muitos carros. Tem fotos aí de vários e vários carros perfurados pelo granizo que ocorreu nesta manhã na Praia dos Ingleses, principalmente lá em Florianópolis. Muitos carros tiveram os vidros, né, estourados e perfurados pelo granizo. Principalmente a Praia de Inglês, lá na Grande Floripa. Madeira de lei, os milongueiros. Depois chega Pedro Bento e Zé da Estrada, com a Molha Rosa.

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Jogos das 16 horas, Corinthians 0, Santo 1, Flamengo 3, Botafogo 0, logo mais às 18h30, vamos ter Grêmio e Chapecoense. Também Mirassol e Palmeiras, 19h30, Bahia Internacional. Meu amigo Cláudio, já vai sair a tua, por enquanto vamos trazer os Maragatos, já que tá que vá, né?

Ouvimos aí Leôncio Leonel, tira esse olho gordo. Meu amigo Cláudio, como é que vai, homem? Só no descanso, como um feliz aposentado, que maravilha, hein? Tá oferecendo música pro sobrinho, o Gil Vair, um abraço, Joair, obrigado, Cláudio. Pedi uma música Baitacadas, bem boa, vou trazer o lançamento dele desse ano, lançado agora, no forno. É Cheiro de Bailanta com o Baitaca, tá bem? É lançamento, tá bom? E vou oferecer também pra dona Maria Helena Ferreira também, que quer dançar, é uma maneira boa, dá pra dançar, tá bom? Um abraço pra vocês aí, uma boa noite, uma boa semana.

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coincidência, 18h18. É, meu amigo Henrique Smieska, essa foi boa, né? O tempo tá que nem o bêbado na estrada, não sabe o rumo que pega. Não, mas o pessoal previu, né? Que ia dar alguns desastres, né? E deu, né? Então deu. É perto de nós, na região norte, né? Agora subiu pro Escatarinense, muito estrago por lá. Companheiro fez navegância e muita notícia por lá também, hoje de manhã lá em Florianópolis. E vamos ver o que vai acontecer para frente, né? Tinha uma previsão de frio muito intenso pro próximo final de semana. Agora olhando, parece que já não é tanto quanto. Então pode deixar, pode cobrir teus brotos aí de chuchu, que eu acho que não sei, né? Não sei se é dessa vez que ele vai secar pela geada. Muita gente já plantou milho, né? Tem milho nascido já, né? Então, geada agora prejudica muito. E amanhã, amanhã nós temos, né? Você pensa agora amanhã e terça-feira é segundo todas as igrejas, né? Todas as igrejas, né? Não interessa, né? É, tem a... Como é que é o mundo, né? Cuidado com o mundo, né? Cuidado com a nossa casa, né? É o tema. É o tema, então, né? O que é cuidar a nossa casa, né? Cuidar o nosso mundo, onde vivemos. Em todos os sentidos, né? Não é só na questão religiosa, né? Mas também em todo sentido, né? Cuidar das pessoas, cuidar do meio ambiente, cuidar tudo, né? Então, nós temos que cuidar o mundo, é o único, não tem outro. Estão querendo agora levar a gente lá para Marte, lá para a Lua, mas por enquanto é aqui. Então, enquanto estamos aqui, e sempre, né? Vamos cuidar o mundo, né? Vamos devolver melhor do que a gente recebeu. Essa é a nossa missão aqui na Terra, de todas as religiões, inclusive para quem também não tem religião, né? Então, a nossa casa comum é o tema, então, agora que está gerando essa semana. Em todas as igrejas, o debate, né? Como é

0: danado. Vai botar o paletó e morrer, Antônio. Vai ir pro cemitério, Amado. Deus nos livre, Antônio.
1: Deus nos livre, Amado.
0: Vai ir pro cemitério, Antônio?
1: É?
0: Ai, meu Deus.
1: Ai, meu Deus do céu.
0: Ai, meu Deus.
1: Amado.
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18:26, meu amigo Célio, lá do Beiracampo, em Sarandi. Como é que vai, gaúcho? Daí, como é que tá o tempo, hein? Eu tô aqui tocado, não tô vendo nada. Tu que tá falando que o tempo vai enfeiar daqui a pouco, é? Mas vai enfeiar por quê? Porque o Grêmio não vai ganhar do Chapecoense? Ou já enfeiou pro Inter, que já tá, né? Lá embaixo, na zona do rebaixamento. Valeu, amigo Célio, um abraço pra ti. Vou trazer, sim, vou trazer um chamameco de Rui Biriva, como tu pediu, Gaita Chorona. Boa semana pra ti, gaúcho.

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2: E a Metsul largou há pouco, né? Uma atualização da previsão do tempo. Segundo eles, uma frente fria trará muita chuva nesta segunda-feira ao norte do Rio Grande do Sul e Santa Catarina. O choque térmico do calor desse domingo poderá bater com a frente fria e trazer alguns temporais isolados na região norte, Planalto Médio, Campos e Cima da Serra e também Médio Alto Uruguai, com previsão também de chuvas acima de 100 milímetros em locais nestas regiões. Também, segundo a Metsul, muitas nuvens cobrem o estado, a estabilidade será maior na metade norte, com chuva e garoa na maioria das cidades. Na metade sul e no oeste, o dia será de abundante nebulosidade, com algumas aberturas, mas pode ocorrer precipitação fraca e isolada. Então tá, o tempo tá virado pro nosso lado aqui, então vou repetir aqui em cima, né? Uma frente fria trará muita chuva, um choque térmico, na verdade, trará muita chuva nesta segunda-feira. Adiô! Era para ontem, foi para hoje, agora tá para amanhã. Daqui a pouco eu venho com a previsão do tempo mais completa. Essa aí é a previsão da Metsul. Vamos chegando com os Cobras do Teclado. O macaco já foi gente. É. Será que ainda não é?

meu amigo Delmar Corato, esperamos, é verdade, que essa semana o tempo alinhe, né? Não seja igual ao bêbado do meu amigo Smieski, né? Que não sabe o caminho que toma. É, mas tá trovando forte aqui, tô olhando aqui ó, o satélite, né? O mapa, né? Tem chuva chegando por aí. Tá desviando um pouco pro nosso lado, mas tem chuva chegando por aí. Um abraço, meu Corato, um abração pra ti, né? É verdade, estamos saindo da lua cheia pra lua minguante, lua especialíssima aí pra colocar aquilo que dá debaixo da terra, né? Que no caso aí é plantar mandioca. As manivas de mandioca, né? Os pedacinhos aí com os brotinhos, vai brotando, né? É, tem aquela amarela lá que tu me vendeu lá, coisa boa, viu? Ah, tem um gosto até de manteiga de boa que é. Vamos ver como é que tá o Grêmio, né? Vamos ver como é que tá o Grêmio lá com o Chapecoense, uns 10, 12 minutos, já tá 0-0, 14 minutos do segundo, do primeiro tempo, Grêmio e Chapecoense 0-0 e Mirassol e Palmeiras também 0-0. Logo mais às 19:30 é o Inter que começa a sofrer, Bahia Internacional, Ana Bahia. Nós tivemos um artista muito importante, né? Aparício de Silva Rilo, né? Da fronteira. Ele tinha vários e vários casos, né? E o César Oliveira e o Rogério Melo foram das duplas musicais gaúcha que gravaram vários dos casos contados pelo Aparício Silva Rilo, né? Ele morreu aí pela década de 90, acho, 96, mil, ano 2000, por aí. Mas deixou muito, tem livros escritos dele aí, né? Muitos casos. Diz o pessoal que muitos dos causos que ele contava e tá escrito eram verdadeiros. Um deles é o enterro do Nego Giada, contado aí por César Oliveira e Rogério Melo no causo do Aparício Silva Rilo. Se é verdade, eu não sei, mas escutem aí, ó.

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2: Movimentou o placar lá na Arena do Grêmio, 22 minutos. Agora Grêmio 1, Chapecoense também 1. Em 5 minutos fizeram 2 gols. Outro jogo, Mirassol e Palmeiras, continua 0-0. Clóvis Mendes, aliás, Tio Lídio e os Taquitos vão chegando na Bailanta do Povoado. Depois vou trazendo aqui uma lá do José Bétio e Laurentino, que é o Laurentino, é o Lorival, né? Com poeta e trovador. Amigo, essa aqui é de 1600 e alguma coisa, né? Depois dessa.

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a guerra lá dos Estados Unidos com o Irã hoje teve, né? Mais um detalhe, né? Os Estados Unidos não havia lançado nada esse ano, esse mês, né? Mas hoje, Estados Unidos lançou novos ataques contra o Irã, o primeiro deste mês, na ilha lá de Hormuz, né? Perto de Hormuz, né? E o Irã diz que há mortos e feridos após ataques dos Estados Unidos e adverte sobre represálias. Vão represar os americanos. Então, com isso, vocês sabem que amanhã dólar sobe, bolsa baixa e o petróleo sobe. É. Dá qualquer tiro lá, a coisa mexe com o mundo.

0: o Grêmio. O Grêmio faz o segundo agora na Arena do Grêmio. Grêmio 2, Chapecoense 1. O outro jogo continua. Mirassol 0, Palmeiras também 0. Logo mais às 19h30, falta um pouco menos de meia hora. Lá na Bahia, a Fonte Nova, Bahia Internacional. E aqui na Rádio Navegantes vem o saudoso Rui Biriva, lá na Biboca.
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minutos, 10 depois das 7 da noite. Minha amiga Terenava, como é que vai, mulher? Tudo bem? É, nós, todo mundo ficou triste, né? Perdemos a nossa soberana aí do município de Ronda Alta, né? Fazer o quê, né? Jovem ainda, né? 67 anos, dona Iracema Silva. E Deus levou pra junto de si também, né? Que reze por nós, que fique na luz, né, dona Tere? Mas vocês continuam, né? As soberanas têm que continuar, uma vai, que mais dia vem outras eleitas, né? Um abraço pra você, boa semana. Vamos trazendo Clóvis Mendes na pegada da vaneira. Depois vamos trazendo Menina Doce com Solevante e Soleni. Um forró dos bem bom, hein? Grêmio 39, 40 minutos, 2-1 no Chapecoense.

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Arena do Grêmio, nos acréscimos do primeiro tempo. 2 para o Grêmio, 1 para o Chapecoense. Para dar coincidência, 19:19. Vou trazer para vocês agora mais músicas, depois vou trazer aí a previsão do tempo. Vamos trazer com o saudoso Leonardo Gaita Bruaca, depois com os saudosos Tonico e Tinoco, Tempo de Enfiança.

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tempo, previsão do tempo está marcando, né? Como ontem, chuva, né? Hoje de noite e também amanhã. Ontem também previa isso, mas não choveu, né? Agora tem previsão de chuva novamente para hoje à noite e amanhã, principalmente amanhã de manhã e amanhã de tarde. E a chuva continua na terça-feira, mas com menos intensidade. O que chama atenção é a mínima e a máxima. A mínima é 17 e a máxima 19. Praticamente não varia nem amanhã e nem na terça-feira, onde a mínima é 14 e a máxima é 16. Quarta em diante, aqui a previsão de tempo bom, né? Esfria e vai esfriando um pouco mais, né? Cada dia esfriando um pouco mais, de quarta até o final de semana que vem. Mas não tem mais aquela previsão que tinha lá de temperaturas bem baixas aí no final de semana. Por enquanto ainda tá mantendo temperatura fria sim, mas não tanto quanto. Tava 2-3 graus, agora tá 7-8 a mínima para domingo, segunda-feira. Mas vamos ficar então com o último dia do mês de agosto, né? Então a previsão é de tempo chuvoso, né? De hoje até amanhã de noite, entrando um pouco no dia 1º de setembro. E entramos, né, dia 1º de setembro, na Semana da Pátria, né? Geralmente a Semana da Pátria é um pouco frio, viu? Então essa também vai ser, tá? Eu lembro o tempo que a gente desfilava, né? E batia, né? Ia desfilar, né? E marchar, daí era sempre frio, né? No dia 7 de setembro. Esse ano também vai ser assim, viu? Um pouco frio no dia 7 de setembro. Estamos aí já entrando pro terceiro mês, né? Da estação do inverno 2026. São 19h27, o que chama atenção é a umidade, né? No 100% umidade, então, é uma previsão que tem 99,9% de chance de chover. Hoje, então, é domingo, 30 de agosto de 2026. Vamos chamando agora 19h27 o grupo Sarandeio, na base do Sarandeio.

começou na Fonte Nova com 3 minutos, 2 e meio agora minutos, Bahia Internacional. Outro jogo, o Grêmio está ganhando 2-1, intervalo do primeiro para o segundo tempo. Meus amigos que pediram tango, vou trazer esse tango que é maravilhoso, viu? Ah, até eu vou dançar. Agora o tempo passou, parece que não vem mais o temporal que estava previsto. Desviou pro lado que banda Sarandi pra lá, tomara que não pegou ninguém por lá, né? Previsão então é de chuva, que vem a chuva, somente a chuva e não muito chuva em pouco tempo, né? Bem espaçadinha, né? Oh, coisa boa. Vamos trazendo um tango, então, pra quem gosta, Capricho Cigano.

0: 19h39, 8 minutos no Fonte Nova, 0 para o Bahia, 0 para o Inter. E olha só essa notícia, né? Rara tempestade de neve pinta de branco por partes do deserto de Atacama. É, da Atacama é um deserto lá do Chile, né? Duas tempestades de inverno em agosto de 2026 transformaram o deserto chileno com alcance recorde de neve dos últimos anos. Jamais tinha acontecido tanta tempestade de neve no deserto de Atacama. É, o tempo tá virado, né? Então nada mais que a gente refletir sobre a nossa casa comum, né? Que é o nosso mundo. É comum de todos, então todos têm que preservá-lo. Em todos os sentidos, né? Social, moral, religioso, ambiental, né? Tudo. Estão pedindo um shot, vamos trazendo um shot 19h40. Um abraço a todos vocês, uma boa noite também a todos, uma boa semana, um bom início do mês de setembro.
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0: Setembro, temos dois feriados em setembro, né? Dia 7 de setembro e dia 20 de setembro.
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0: Esse Sidney Lima, o Bugre, né? Você morreu cedo, esse cantor, né?

0: 7:59.
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